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1: Vinte e uma horas e quatro minutos.
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3: Bora congelar. Use e abuse do freezer nessa época do ano. Além de ajudar a refrescar, você também descobre várias receitas legais e criativas. Dá, por exemplo, para congelar uvas e consumir na hora do lanche. Bem geladinhas, saudáveis e gostosas. Você também pode congelar banana e maracujá para preparar uma vitamina completa, criar gelos saborizados e até picolés caseiros e naturais. Esse foi mais um Alimente-se Bem.
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5: Olá, chegando o nosso Esporte Agora de hoje, para você desejo boa semana, por aqui locutora Patrícia. E repleta de talentos e forjada pelo sucesso, a Argentina tentará se tornar a primeira seleção masculina a defender o título da Copa do Mundo, desde o Brasil em 1962, e a única nação a conseguir o feito totalmente fora do seu continente. O técnico Lionel Scaloni manteve o núcleo do time que foi campeão no Catar em 2022, conquistou a Copa América em 2024 e, em seguida, liderou com facilidade as eliminatórias sul-americanas. Desde o Catar, a única adversária europeia que a Argentina enfrentou foi a Islândia em um amistoso às vésperas da Copa do Mundo. A finalíssima, torneio entre os campeões europeus e sul-americanos contra a Espanha, foi cancelada devido à guerra no Irã.
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1: 21 horas e 6 minutos.
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5: E a rede britânica BBC elaborou uma lista com os jogadores mais lendários a jogar em Copas do Mundo. No top 10 estão 3 brasileiros: Pelé, Ronaldo e Cafu. A lista tenta resumir quase um século de Copas e milhares de jogadores em apenas 10 nomes. A BBC Esportes diz que os primeiros colocados são mais óbvios, mas que as últimas posições tendem a gerar mais discussão. Pelé ficou em primeiro lugar por ser o único tricampeão como jogador e por ter marcado época em 1958, 1962 e 1970. Maradona aparece em segundo, com destaque para a campanha de 1986 no México. Ronaldo, do Brasil, ocupa o terceiro lugar em uma trajetória marcada por queda e recuperação.
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3: 21:25.
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3: 21:25.
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6: Quando a gente quer muito uma pessoa, a gente se engana. A gente tenta encaixar o outro ser humano em posições que nunca foram dele. A gente clama ao universo por um sim em algo que já começou destinado a um não. A gente quer. E a gente bate o pé e faz pirraça feito criança para conseguir. Mas um dia a gente percebe que o amor tem que ser uma via de mão dupla. O amor tem que ser fácil. Tem que ser bom. Tem que ser complemento. Amor que é luta é ego. Amor que rebaixa é dor. E então a gente aprende que o amor que não é amor não encaixa. Não orna. Não serve. Ei, fique com alguém que não tenha conversa mole. Que não te enrole. Que não tenha meias palavras. Que não dê desculpas. Que não bote barreiras no que deveria ser fácil e simples. Ei, fique com alguém que saiba o que quer e que queira agora. Fique com alguém que te assuma. Que ande com orgulho ao seu lado. Que te apresente aos pais, aos amigos, ao chefe, ao faxineiro da firma. Que segure a sua mão ao andar na rua. Que não tenha medo de te olhar apaixonadamente na frente dos olhos. Fique com alguém que não se importe com os outros. Fique com alguém que não deixe existir zonas nebulosas. Que te dê mais certezas do que perguntas. Que te apresente soluções mesmo antes dos questionamentos aparecerem. Fique com alguém que te seja a solução dos problemas e não a causa. Fique com alguém que não tenha traumas. Que não tenha assuntos mal resolvidos. Que saiba que para ser feliz tem que deixar o passado passar. Fique com alguém que só tenha interesse no futuro e que queira esse futuro com você. Fique com alguém que te faça sorrir. Que te mostre que a vida pode ser leve mesmo em momentos duros. Que seja o seu refúgio em dias caóticos. Fique com alguém que quando te abraça, o resto do mundo não importa mais. Fique com alguém que te transborde, que te faça sentir que você vai explodir de tanto amor, que te faça sentir a pessoa mais especial do universo. Fique com alguém que te dê sentido a todos os clichês apaixonados. Fique com alguém que faça planos, que veja um futuro ao seu lado, que te carregue para onde for. Que planeje com você um casamento na praia, uma casa no campo e um labrador no quintal. Fique com alguém que, apesar de saber que consegue viver sem você, escolhe viver com você. Fique com alguém que cujas palavras complementam suas ações. Fique com alguém que te admire, que te impulsiona para frente, que te apoie quando ninguém mais acreditar em você, que te ajude a transformar os seus sonhos em realidade. Fique com alguém que acredite que você é capaz de tudo aquilo que queira. Fique com alguém que você não precise convencer de que você vale a pena. Que não tenha dúvidas. Fique com alguém que te olhe da cabeça aos pés e saiba sem hesitar que é você e só você. Fique com alguém que te faça olhar para trás e agradecer por não ter dado certo com ninguém antes. Fique com alguém que faça não existir mais ninguém depois. Fique com esse alguém. Reflita nisso.
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2: Programa Dora Top, já estamos de volta. Um lindo dia, uma linda tarde, uma linda noite, uma linda madrugada para você que está de rádio ligado, curtindo a edição do Adora Top com Jonatas Gonçalves. Tudo de bom para você.
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Nós estamos aqui no seu colo, Pai. Nós não entendemos muitas coisas, mas nós confiamos naquele que é poderoso para fazer infinitamente mais. A dor é grande, mas a confiança é maior do que a dor.

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1: 21 horas e 48 minutos.
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3: Se você precisar enviar um e-mail para alguém, mas não souber o endereço, use o Facebook. Bem, contando que essa pessoa tenha uma conta no Facebook. Mas quem não tem hoje em dia, certo? De qualquer forma, você pode enviar um e-mail para o endereço do Facebook com o nome de usuario@facebook.com. A rede redirecionará essa mensagem para o e-mail com o qual a conta da pessoa está registrada.

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Que a paz do Senhor esteja com você. Vamos começar nossa jornada de louvor aqui no É Para Adorar. Preparamos aqui um ambiente aí de serenidade e comunhão através dos louvores que ecoam aí através dos tempos. Prepare-se para mergulhar em uma atmosfera de espiritualidade. 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

0: estamos comprometidos aí em guiá-los nessa jornada, hein? Em breve, mais louvores aí que levam o espírito e fortalecem a sua fé. 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
0: Estamos de volta aqui para mais momento de adoração e comunhão através da música. Prepare-se, gente, para se sentir renovado e inspirado com as próximas seleções que preparamos para você.
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0: Você que está aí ouvindo, mais um momento de adoração aqui no nosso programa É Para Adorar. Prepare-se para se conectar com o divino através da música que toca o seu coração, hein? Já já a gente volta, hein?
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0: Espero que você tenha aproveitado o momento de reflexão. Agora é hora de continuar nossa experiência de adoração com mais músicas que alimentam a

0: Bom, pessoal, a gente se despede de você hoje aqui em mais um programa É Para Adorar. Que a paz do Senhor esteja sempre com você, ao longo do seu dia, claro. Obrigado aí pela sua companhia e pela sua audiência. E até o nosso próximo programa, hein? Tchau, tchau.
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Que a paz do Senhor esteja com você. Vamos começar nossa jornada de louvor aqui no É Para Adorar. Preparamos aqui um ambiente aí de serenidade e comunhão através dos louvores que ecoam aí através dos tempos. Prepare-se para mergulhar em uma atmosfera de espiritualidade. Aqui no É Para Adorar.

0: Estamos comprometidos aí em guiá-los nessa jornada, hein? Em breve, mais louvores aí que elevam o espírito e fortalecem a sua fé. 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
0: Estamos de volta aqui para mais momento de adoração e comunhão através da música. Prepare-se, gente, para se sentir renovado e inspirado com as próximas seleções que preparamos para você.
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Porque Deus amou o mundo de tal maneira que deu o seu único filho, para que todo aquele que nele crê não morra,

0: Você que tá aí ouvindo, mais um momento de adoração aqui no nosso programa É Para Adorar. Prepare-se para se conectar com o divino através da música que toca o seu coração, hein? Já já a gente volta, hein?
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0: Espero que você tenha aproveitado o momento de reflexão. Agora é hora de continuar nossa experiência de adoração com mais músicas que alimentam.

0: Bom, pessoal, a gente se despede de você hoje aqui em mais um programa É Para Adorar. Que a paz do Senhor esteja sempre com você, ao longo do seu dia, claro. Obrigado aí pela sua companhia e pela sua audiência. E até o nosso próximo programa, hein? Tchau, tchau.
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2: Programa Dora Top, já estamos de volta. Um lindo dia, uma linda tarde, uma linda noite, uma linda madrugada. Para você que está de rádio ligado, curtindo a edição do Adora Top com Jonatas Gonçalves, tudo de bom para você.
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1: Olá, povo abençoado de Deus! Começando nesta segunda-feira mais uma edição do nosso programa Adoração Máxima, esse programa onde leva para você o máximo e o melhor da adoração. E eu, Diego Almeida, te faço companhia nesse início de semana, segunda-feira. Vamos separar esse momento então para entregarmos o nosso louvor a Deus. Vamos aproveitar esse programa e adorar o nosso Pai Espiritual. É isso aí, pessoal, Adoração Máxima começando e vamos começar com essa daqui.
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1: Você está ouvindo a Adoração Máxima. Vamos para um breve intervalo, mas não sai daí, que já já estamos de volta.
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1: Voltando com mais um bloco do nosso Adoração Máxima. Esse bloco tem muita coisa boa para você que quer adorar a Deus, para você que quer buscar mais da presença dele. Então nesse momento eu te convido a você ficar com a nossa próxima sequência de louvores, que eu tenho certeza que vai ajudar muito na sua vida espiritual. Então confere aí a nossa próxima sequência de louvores, que já está pronta.
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1: Fica ligadinho aqui na sua rádio que vamos para um breve intervalo, mas já já estaremos de volta com muito mais.
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1: Se prepare que a nossa próxima sequência já está pronta.
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1: Todo mundo ligado. Total. Finalizando mais um programa do nosso Adoração Máxima dessa terça-feira. Muito obrigado por mais um dia você ter estado conosco, mais um dia você ter entregado o seu louvor a Deus. Espero que tenha sido bom, que tenha sido edificante para você e para quem está ouvindo junto contigo, para quem está adorando aí do teu lado. Bem, ficamos por aqui. Amanhã, quarta-feira, estamos de volta aqui na sua rádio favorita, trazendo muito mais adoração. Muito obrigado por tudo, pessoal. Fiquem todos com Deus. Tchau, tchau.
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5: Oi, gente! Ótima terça pra gente. Tá começando mais uma sequência, mais uma edição do nosso programa aqui de toda semana, você já sabe, né? É o nosso Conectados com Deus, é você reunido com Deus, é você sempre com Deus. Muito prazer, eu me chamo Marcos Santos e a partir de agora a gente vai por aqui, tá? Tocando o barco durante essas próximas horas por aqui, dentro da nossa programação. Ô Marcos, como faz para participar? É fácil e simples. Você pode pedir o seu louvor, você pode fazer o seu pedido musical. Com certeza a gente vai te atender por aqui, tá bom? Obrigado a você que tá na internet, no site, no aplicativo. Obrigado pela audiência, obrigado pelo seu carinho. Bora começar! É o nosso Conectados com Deus. Pra começar, a gente abre com essa aqui, ó. Boa semana, boa terça!

Olá, muito bom dia, Paz São Jesus. Quem ainda está esperando a gente, perdão, acabei perdendo a hora, tá família? Normal é pra estar aqui exatamente às... Qual que é o nome? Às 3h15, 3h20, entrando ao vivo. O despertador não despertou, então por isso perdemos a hora nessa manhã. Mas talvez é especialmente para você que ele

Hora também alguma vez? Sabe qual hora que nós não podemos perder de fato e de maneira nenhuma? Sabe qual é? É a hora da vida de Jesus. Essa é uma das horas mais impressionantes que todos esperam, até aqueles que já partiram, até aqueles que já descansam, até aqueles que já faleceram por muitos anos, que ressuscitarão para subirem junto conosco aos altos céus. Você já imaginou que dia é esse? A terra se abrindo e saindo pessoas com um corpo. A Bíblia diz que nosso corpo será um corpo glorioso, um corpo perfeito. Pessoas que talvez você viu que faltava um membro e daqui a pouco aquela pessoa aparecer perto de você com tudo normal, tudo certinho. Que dia é esse? E pode ter certeza que nós não seremos igual como somos aqui na Terra. A Bíblia diz que nós não reconhecemos. Então, como é que eu quero saber daquela pessoa que partiu, faltando algum membro ou algo assim? Quanto tempo para aprender ainda da Bíblia? Quanto temos para buscar ainda na palavra de Deus, na Bíblia? Quanto que ainda somos pequenos na nossa fé? E como fazer, Eloy, para que possamos aprender cada vez mais? É se alimentando da palavra. Literalmente, pegando o nosso tempo e buscando mais na Bíblia, buscando mais para ter a certeza da salvação, ter a certeza que estamos no caminho certo e no momento certo, entenderemos ainda melhor a Bíblia. Talvez nesse instante tão poucos estão me ouvindo, mas algo eu digo para você. A Bíblia diz que onde estiver três ou quatro, ali também ele estará. Então temos a certeza que ele está aqui também. Palavra do dia, que nos diz assim, dessa forma assim. O versículo de Mateus 5,12 nos ensina a importância, a importante lição de fé e perseverança. Jesus nos diz para nos alegrarmos e regozijarmos, mesmo quando enfrentamos dificuldade e perseguições. Por quê? Porque nossa recompensa nos céus é grande. Em Mateus 5,12, que está assim: alegre-se, regozijem-se, porque grande é a sua recompensa nos céus. Pois dada mesma forma perseguiram os profetas que viviam antes de vocês. Pois da mesma forma perseguiram os profetas que viviam antes de mim e de você. Quando ouvimos nossa fé, visamos seguir em ensinamentos de Cristo, podemos encontrar oposição e desafios. Assim como os profetas do passado foram perseguidos devido à sua fé, também podemos enfrentar adversidades. No entanto, não devemos desanimar. Em vez disso, devemos encontrar a alegria em nossa fé e confiança em Deus. Como confiar no Deus quando parece que tudo está dando errado, né? Como confiar em Deus como que parece que tudo está sendo impossível para seguir em frente? Pois bem, eu falo para você,
Ó Deus, que eu estou aqui a levantar

toda essa hora da manhã para falar contigo. É o Deus de obras impossíveis. É o Deus de coisas impossíveis, de coisas que você, para o meu e para os teus olhos, nós não temos mais a solução. Mas Deus tem a solução. Deus tem a cura. Deus tem um jeito de tratar diferente do que eu e você temos. Talvez ainda dizamos assim, mas eu não consigo. Eu não tenho mais força para ir em frente. Deus te pega por debaixo dos braços, ou até no seu colo, e faz você chegar até onde não imaginava ter chegado. Pense sobre isso. Ele está andando junto comigo e contigo. Amém? Vamos buscar esse Deus? Vamos adorar esse Deus? Deus de Abraão, Deus de Isaac e Jacó. Meu Senhor Deus, Tu és digno, Pai, de toda a honra, de toda a glória. Eu Te louvo, eu Te bendigo. Senhor, eu quero estar cada vez mais perto de Ti. Perdoe, Senhor, meus pecados, perdoe os meus erros, perdoe minhas teimosias, perdoe minhas iniquidades. Esteja comigo, Senhor, que eu possa, Senhor, Te adorar, Te exaltar para todo sempre. Mostre-me para mim, Senhor, o melhor caminho. Não aquele caminho que muitas vezes eu quero ir, mas que Tu queres que eu vá. Enquanto isso, eu continuo orando, Te adorando, Te exaltando. Mesmo que o cansaço, as forças se vão embora. Mesmo que horas de joelho ou deitado como estiver orando, Senhor, eu quero sentir a Tua presença. Senhor, eu quero que minha família se una. Eu quero, Senhor, que meus filhos Te aceitem. Senhor, eu Te peço. Estamos aqui talvez nesse momento em tão poucos, mas visita o coração de cada um desses que estão aqui. Não importa se aqui no Brasil ou outro país que está me ouvindo. Obrigado, Senhor. Obrigado, Pai. Em nome de Jesus. Amém. Meu irmão, minha irmã, 8 horas da manhã, se Deus assim permitir, vamos estar aqui ao vivo novamente. Enquanto isso, deixo uns louvores lindos tocar aqui para você. Eu só tenho que agradecer a você. Para você, essa pessoa tão especial que está aqui junto comigo. Gratidão. Gratidão. Em nome de Jesus.

Muitas vezes não dá certo aqui os louvores que a gente programa, né? Mas vamos tentar aqui achar. É arriscado botar essas canções assim de manhã, por causa que misturam muito, né? Tem músicas católicas, músicas gospel, e tem gente que não gosta, então temos que cuidar, né, família? Vamos ver se outra aqui, o que que é. Não é fácil.

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2: Olá, muito bom dia. Bom dia, bom dia, povo de Deus. Como é que vocês estão, povo do avivamento? Tudo certo com você? Tudo tranquilo com você? Eu espero que sim, que Deus abençoe e guarde livre de todo mal. Começando mais uma programação especial aqui para você, amém? Como é que tá tudo aí nessa manhã? Tudo frio? Como é que tá aí? Tá muito frio? Como é que tá o tempo chuvoso, com sol? Chegamos aí dia 16/6/2026, bem no meio da semana. Graças a Deus, levantamos na madrugada, fazer a programação, falei que era 13h20, perdi a hora, comecei aqui 13h40, mas importa que tinha pessoas ouvindo e conseguimos levar a palavra aí também, né? Que benção. Vamos lá então, vamos ver como é que vai ficar essa programação maravilhosa que a gente preparou aqui para você nessa manhã. Eu sou Eloy Silva, né? Difícil falar meu nome aqui, mas estou falando para que você possa... possa também conhecer quem sou e qual a intenção que a gente tem também aqui com a rádio, né? A intenção, claro, que é levar a palavra de Deus a todos que querem ouvir a palavra de Deus. Amém? Eu espero que essa manhã seja uma manhã abençoada para você, uma manhã cheia de conquistas, cheia de vitórias, um dia cheio de desafios, mas que consigam resolver todos os desafios. Uma ótima manhã para você. Na doce amada paz de Senhor, Senhor Jesus. Graça e paz, shalom, paz de Deus, como queira cumprimentar. Ou simplesmente, bom dia, então. Começando essa programação para você. Que maravilha, né? Vamos aqui só para ver o que é o texto de hoje. O texto de hoje que está lá em Mateus 5:12, né? Alegre-se, regozijem-se, porque grande é a sua recompensa nos céus, pois da mesma forma perseguiram os profetas que viveram antes de você, né? Temos perseguições, temos batalhas, temos, mas o que importa é que sabemos que temos alguém que guarda, livra e pede para nós nos alegrar. Então como que a gente vai fazer um culto triste, como que a gente vai fazer uma programação aqui desanimada, né? Regozijem-se, ou seja, regozijar o que? Comemorar, né? Talvez você assista o jogo do Brasil, ou seja, sei lá, o que está jogando. Eu já não assisto mais devido a tantos trabalhos que estão sendo feitos por trás aí com as próprias, como posso falar para você, as próprias instituições ocultas, e por isso eu não assisto mais jogos nenhum, né? Nenhum. Não é, mas tu não tem TV em casa? Tenho, tem três, graças a Deus. Aliás, uma não tá ligando, né? Mas eu prefiro assistir um vídeo de uma pescaria. Prefiro assistir o casal Ferrari, que tá lá ouvindo. Acompanhei eles ontem à noite fazendo um pintado lá na panela. Prefiro ver um vídeo da agricultura ou um culto. Mas eu não perco mais tempo vendo jogo de futebol. Não, não vale a pena. Do jeito que tá, tu torce, torce, torce, e por trás tem a direção certa, ele já sabe quem vai ganhar, né? Eu lembro antigamente que assistia aqueles filmes de luta ou algo assim, e sabia que era comprado, que ele já era uma mensagem subliminar para os outros continuarem fazendo, e hoje tudo isso aí pelo mundo, né? Mas que Deus abençoe grandemente, você é livre para fazer o que quiser, fique à vontade para fazer o que quiser. Cada um faz o que gosta e quer, né? Eu sempre falo que tem uns que gostam do zóio e outros gostam da ramela. Oh, glória a Deus! Não é bem isso aí, né? Então, cada um faz o que quer e a hora que quer e como quer. Que barulho que tem aqui? Estou escutando um barulho. Não, o microfone está com barulho aqui, né? um barulhão, vamos dizer assim, né? Bom dia, então, bom dia, família Adorai Alto Vale. Glória a Deus pela tua vida, glória a Deus por você estar aqui junto com a gente. Vamos achar aqui hoje umas louvores um pouco mais diferentes, que já não toquemos aqui. Quase que eu perco a hora agora de manhã de novo. Ai, o cansaço, gente, não é fácil acordar 3:30 da manhã para vir orar. Orar lá no pé da cama é uma coisa, né? Orar aqui na rádio, levantar, ligar os computadores, programar tudo, programar tempo, programar isso leva tempo. Então, é mais cansativo, né? Até tu desligar, porque acendeu tudo, as luzes desse computador aqui. Até tu desligar, eu olhei, tinha lá no celular, era 5 horas da manhã, não tinha dormido ainda, depois das 3, né? Mas eu sei que eu vou vencer, eu creio, em nome de Jesus, amém? Deus abençoe grandemente a tua vida, em nome de Jesus, varão valoroso! Amém, amém, que assim seja. Procurando aqui uma pasta bem bacana para nós soltar no dia de hoje. Que pasta que a gente vai escolher? Vai ser essa aqui. Essa daqui mesmo aqui, ó. Tua fidelidade, Marcos e Mateus. Bom dia. Nesse momento agora eu vou levar minha filha ao trabalho, tá? Logo voltamos aqui. Uns 20, 25 minutos aí de música, de louvores para você.
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0: Belíssimo louvor, tua casa, Eliane Fernandes. Bom dia, você que acordou agora, bem-vindo, bem-vinda. Você está aqui na Rádio Doraya Tuvale. Você ouviu Eliane Fernandes, tua casa, e claro, outros louvores eu vou citar aqui também. Vai que você quer ouvir novamente outra hora aí também, né? Olha só que louvor você viu, então, tua casa, Eliane Fernandes. Qual que é o outro louvor aqui também? Palavras, Lilian Cristina, você ouviu aqui também, aqui na Rádio Doraya Tuvale. Outro louvor que você ouviu também é Tá Chorando Porque, César Menotti e Fabiano, e Grande Vitória, Keila e Lidilene. E também mais um louvor lindo aqui para você, Pare de Reclamar, Daniel e Samuel, né? Tantos louvores assim, Deixa Este Mundo Para Lá, Lucas Roque e Gabriel, e também Tua Fidelidade, Marcos e Mateus. Quanto louvor, é o tempo que eu preciso para levar a Kaone ao trabalho. Ah, mas por que não levo mais cedo? Não, porque tem que ser esse horário. Quem sabe o qual, o porquê, são os mais próximos, né? Os mais próximos aí que sabem o porquê. Que eu não posso deixar ela estar andando na rua, que eu não posso deixar isso, aquilo, né? Por algo que aconteceu no passado aí, e a incomodação fica prestando atenção, né? Então a gente tem que estar vigiando o tempo todo, em nome de Jesus, amém? Deus abençoe grandemente, em nome de Jesus. Graças ao bom Deus ela conseguiu esse trabalho, então graças a Deus todo, para honra e glória, eu agradeço a esse Deus maravilhoso, né? Hora certa para você, exatamente 8 horas e 38 minutos, e tem participação aqui junto com a gente aqui também, mandando aquele bom dia para nós aqui também. Já vi várias pessoas junto aqui. Obrigado a todos que estavam na madrugada junto com a gente aqui. Por isso estou com a voz cansada, que a gente não está acostumada, e não consegui dormir porque já acordava 4h20 de novo, né? Então não consegui dormir no dia em seguida depois disso, né? Ei, ai, olha que tem participação. Quem começou conosco aqui de manhã é a Andresa, estava junto com nós aí na madrugada, e também a Baionice, junto com a gente também. Andresa Itaió, Nilce Itajaí, a irmã Nilda de Ilha Solteira, São Paulo, né? Ela mandou mensagem, era 3h32. Eu mandei a mensagem, que hora? 4h03. Perdi feia hora, né, gente? Perdi feia hora hoje. Maria Luísa Bosqueto, perdão mesmo, tá, Nilda? Provavelmente acordasse para ouvir e para orar junto, e eu perdi a hora, mas amanhã vou estar aqui, se Deus assim permitir, 3h20, dando espaço para as mulheres orar antes aí também, né? Maria Luísa dos Santos, de Campinas, São Paulo, Deus abençoe, obrigado de coração. Na Cor Serapião, bom dia Brasil, bom dia Santa Catarina, bom dia Taió, bom dia família Doraya Tuvale, de Taió, Santa Catarina, bom dia Eloy, família, bom dia irmão e irmã que estão conectados na maior audiência da web rádio. Estamos ao vivo na programação dos estúdios da web rádio Doraya Tuvale, de Taió, Santa Catarina, transmitindo para 138 países em vários dialetos no YouTube, Facebook, TikTok e várias plataformas da... Exatamente, 4 horas e 6 minutos, quando ele falou aquela hora, né? Olha, nem vi que eu tinha mandado mensagem aquela hora, varão. Não abri o WhatsApp, me perdoa. Deus abençoe, né? Madrugada fria, nublada, e programação está ao vivo com o nosso irmão Eloy. Não tinha visto, varão, não tinha, mas me perdoa, está na cor. Obrigado de coração pelo carinho. Denise Armeline de Itaió, bom dia. Deus abençoe você e sua família, amém. Obrigado. Silvério de Itaió, bom dia. Deus abençoe grandemente. Sérgio Sabino de Pouso Redondo, a paz do Senhor, paz do seu irmão Sérgio, Deus abençoe. Liriana Bosqueto de Itaió, Deus abençoe. A Denise de Pouso Redondo, Deus abençoe grandemente. Abençoe todas as Denise, né? Dirce Vires, bom dia. Deus abençoe, Dirce Vires. Quem mais está aqui junto com a gente aí também? Irmão José Vieira de Canela, Rio Grande do Sul, bom dia. Deus abençoe. Luiz Carlos de Lisboa, de Major Vieira, Santa Catarina. Bom dia, Deus abençoe. Andresa Lins, bom dia.
1: Olá, bom dia, Eloy. Bom dia a todos os ouvintes. Eu estou indo trabalhar, mas antes de trabalhar eu quero ler um salmo para deixar para a nossa meditação no dia de hoje, que é um salmo bem conhecido, que diz assim, salmo de número 46. Deus é o nosso refúgio, fortaleza, socorro bem presente na angústia. Pelo que não temeremos, ainda que a terra se mude e ainda que os montes se transportem para o meio dos mares, ainda que as águas rujam e se perturbem, ainda que os montes se abalam pela sua braveza. Há um rio cujas correntes alegram a cidade de Deus, o santuário da morada do Altíssimo. Deus está no meio dela, não se abalará. Deus o ajudará desde o romper da manhã. As nações se embraveceram, os reinos se moveram. Ele levantou a sua voz e a terra se derreteu. O Senhor dos Exércitos está conosco. O Deus de Jacó é o nosso refúgio. Vinde e contemplai as obras do Senhor, que desolações tem feito na terra. Ele faz cessar as guerras até o fim da terra. Ele quebra o arco e corta a lança e queima os carros no fogo. Aquietai-vos e sabeis que eu sou Deus. Serei exaltado entre as nações, serei exaltado sobre a terra. O Senhor dos Exércitos está conosco. O Deus de Jacó é o nosso refúgio. Aleluia! Esse salmo é para meditação nesse dia. Deus abençoe a cada um de vocês, a cada um que está ouvindo a rádio, aqueles que estão no seu trabalho, assim que nem eu, aqueles que estão trabalhando em casa. Que você seja visitado com a presença do Espírito Santo nesta manhã. Que você tenha um dia abençoado. E que a graça e a misericórdia de Deus se renove sobre a tua vida, sobre a tua casa no dia de hoje. Deus abençoe a cada um. Uma manhã abençoada. Em nome de Jesus.
0: Amém, Eloy. Amém, Andresa. Glória a Deus por essa palavra, né? Muito obrigado, viu? O Luiz Carlos está aí batendo palma para essa palavra, né? Cláudia Castro, de Papanduva, bom dia. Palavra do dia. Enquanto Deus te permitir acordar, é porque Ele tem um propósito para a tua vida. Amém. Glória a Deus. Deus abençoe grandemente, né? Quem mais está aqui junto com a gente aqui também? Leandro Ball, de Pouso Redondo. Senti tua falta, irmão Leandro. Perdão. Senti tua falta, viu? Um grande abraço especial. Eu acho que ele mora agora em Otacílio Costa, né? Ele está em Otacílio Costa e vem para Pouso Redondo, volta e meia, né? Deus abençoe grandemente, amém? Bora de louvor, já no próximo bloco tem a irmã Quitéria aqui junto com a gente aí também, eu estou devendo louvores para ela também, né? Canção que vem agora para vocês, Uma Nova História, Silvan Santos.

0: Olha, hora certa, 9 horas em ponto aqui pra você aqui na Rádio Direto Vale, né? Já já esse louvor aqui pra você aqui também, aqui ó. É uma louvor anterior, você ouviu que dois louvores lindos aqui também, três aliás, né? Louvores que edificam a você, né? O louvor que você ouviu aqui foi Eu Estou Contigo, Antônia Gomes, e também filho, Luzia Costa, e também Uma Nova História, Silvan Santos, aqui pra você. Essa é a sua Rádio Dourado Vale. Gratidão, gratidão a todos vocês aí por estar aqui junto com a gente aqui também. Bora lá que tem participação, tem programação, tem gente mandando alô. Vamos ver se o Souza mandou a mensagem já do dia de hoje. Vamos ver o que, que ele mandou aqui pra nós aqui nesta manhã, né? Paz do Senhor, tem gente nova mandando alô aqui, ó, já vou te responder. Deus abençoe grandemente. Quem que é aqui? Deixa eu ver. Eli Melo, a irmã Eli Melo de Ilha Solteira. Bom dia, Eli. Deus abençoe grandemente, em nome de Jesus. Glória a Deus, que bom que você está aqui junto aqui, ó. Obrigado de coração, viu? Gratidão. Já te olhei a tua mensagem aqui também, tá bom? Deus abençoe grandemente, em nome de Jesus. Gratidão, gratidão, gratidão. Só dar aqui mandar uma figurinha para ela saber que a gente já leu. Bom, ela tá ouvindo também, né? Deus abençoe grandemente. Então, quem está aqui junto aqui, ó, cadê a mensagem do Souza? Se tá lá no grupo, mas eu passei, não vi se tava aqui a mensagem dele, né? Vamos ver isso aqui rapidinho aqui. Até agora não vi a mensagem do Souza ainda, que eu sei que ele está viajando, né? Vai chegar essa quarta-feira, tá muito ruim de internet. Então, por isso, não veio a mensagem dele no dia de hoje. Então, a gente vai com a Dona Quitéria. Dona Quitéria também, de Ilha Solteira, São Paulo, que tá aqui, tá na vez. Aqui a vez dela mandar o áudio aqui também. Então, vamos ouvir o que a Dona Quitéria trouxe para nós. A Dona Quitéria também, e a Nilda também, é fruto da Eli Melo, lá de Ilha Solteira, São Paulo, né? Que benção, que luxo. Deixa eu baixar um pouco esse fundo musical aqui para soltar o áudio da nossa irmã Dona Quitéria. Não liga não que eu tô cansado, só isso. Mas está tudo certo, amém? Glória a Deus. Dona Quitéria tá aqui. Dona Quitéria, cadê você? Mandou alô para nós aqui. Dona Quitéria, bom dia.
1: Bom dia, Eloy. Bom dia, capaz de Jesus Cristo. Bom dia, Cauane. Cauane tá aí? Não tá, eu sei que ela não tá, né, Eloy?
0: Eliane tá.
1: Bom dia, Eliane, que Deus te abençoe, Eloy, abençoe que seja, abençoe teu dia hoje, em nome de Jesus Cristo, que você seja abençoado, Eloy, não abaixa a cabeça não, levanta a cabeça, vamos só pensar no que é bom, não vamos pensar nada do que é ruim não, vai em frente, Eloy, vai em frente, e dorme orando, amanhece o dia agradecendo a Deus, que quanto a gente tiver de pé, a gente tem fé no Jesus Cristo do céu. Então Deus te abençoe teu dia, Deus te abençoe a tua saúde, abençoe a tua casa, que Jesus Cristo consagra a tua mente, que sempre só para pensar no que é bom, nada de pensar no que é ruim. Que Deus abençoe todos os irmãos, todas as irmandades, abençoa todos vocês, em nome do Senhor Jesus Cristo. Todos os irmãos que vêm dar a palavra, os irmãos, as irmãs, todos eles, abençoa a tua casa, consagra a tua casa, em nome de Jesus Cristo. E fica da paz de Deus.
0: Amém. Obrigado, Dona Quitéria. Obrigado por essas bênçãos. Minha esposa estava aqui no estúdio também, ouviu as tuas palavras para a gente aqui. Gratidão, viu? Gratidão mesmo. Pastor Paulo mandou para a gente aqui, ó. No temor do Senhor, a firme confiança é ele, será um refúgio para seu filho. Provérbios 14, 26. Um dia cheio da graça e misericórdia de Deus para você. Olha só, pastor Paulo mandando isso aí já serve também para dona Quitéria, né? Dona Quitéria, fico tão feliz quando tu manda mensagem. Tão feliz mesmo. Me perdoa aqui que eu sempre volto e meio esqueço os teus louvores, né? Deus abençoe grandemente a tua vida. Mas lá da tua cidade, quem tá aí junto com a gente é Eli Melo. Bom dia. A paz de Deus, meu amigo. Toca para mim. Mesa. Vamos achar esse louvor aqui. Esse louvor Mesa. Não tô lembrando qual que é. Mas tomara que eu acerto qual que quem canta, né? Deus abençoe. Enquanto isso, eu vou. Bem-vinda, irmã Eli Melo. Hoje estamos em três lá, três conexões em Ilha Solteira, São Paulo. A Nilda, a Dona Quitéria, e também a irmã Eli Melo. Eu chamo Dona Quitéria por causa do respeito, irmã. Mas a irmã Quitéria, mas a Dona Quitéria por causa do respeito. Tá, papai ensinou desse jeito, então não fica chateado não, tá? Em nome de Jesus. Tua mesa, ah, agora sim, obrigado, obrigado de coração. Tua mesa cura, já solta esse louvor também aqui para vocês, tá bom? Obrigado, família. Obrigado mesmo. Esse aqui serve para Ana Paula Dias também, que ama esse louvor, né? Quem está aqui junto comigo aqui também mandando mensagem, Denise Kreitloff, ela mandou assim, bom dia, paz do Senhor. Gostaria de ouvir quando ele disse com Raíssa e Ravel, ofereço para todos os ouvintes, que Deus abençoe a todos. Abençoado dia para todos nós, amém. Obrigado de coração. Já chego em todos vocês que estão mandando mensagem lá no grupo do WhatsApp da Rádio Doraito Vale. Tem gente que mandou 9h05 a mensagem, eu ainda estou na mensagem de 8h29. Estou meia hora atrasado aí, já canso vocês. Vou atrasar mais um pouquinho, mas já mando mensagem aí para vocês, tá, queridos? Deus abençoe grandemente. Muito bom ter a companhia de vocês todos aqui. Faz toda a diferença, amém? Vamos achar esse louvor aqui então, que a irmã pediu. Um louvor lindo, a tua mesa cura. Esse louvor aqui é um louvor mais para sempre. Nós sempre gostamos de botar ele mais perto do almoço, mas sabemos que a irmã está trabalhando nesse horário, então tá aqui o louvor, ó.

Glória a Deus, canção linda pra você. Agora vem outra canção linda. Essa foi a pedida de Eli Mello. Agora vem a de São Paulo. Agora vem canção pedida pra Denise Kretloff de Taió.

0: Belíssimo louvor pra mim e pra você. Como é bom quando você escolhe os louvores, né? Fica muito, mas muito melhor. 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Vem, vem, vem, vamos junto.
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0: E como diz o homem da hora certa, irmão, na cor Serapião, 9 horas 16 minutos, estamos ao vivo aqui na Rádio Doraya Tovale, hein? Como é que é? Eu já fiz o café pro meu amor. Ah, que chique, né? Ele até faz um mor. É desse jeito, né? Quando se ama, se valoriza, né? Glória a Deus, irmão, na cor Serapião. Aquele abraço, pessoal. Já vi que tem áudio teu ali. E já já vamos citar você aqui também, né? Gratidão. Gratidão a todos vocês que estão conectados aqui na Rádio Doraya Tovale, né? 2 xícaras de café preto sem açúcar. Agora, despertou. Ai, mãe Eloy, mas isso é coisa pra gente que não quer mais o açúcar no sangue. É isso aí, né? Se você puder, uma dica muito importante: fuja do açúcar. O açúcar, quando você é criança, é conhecido como autismo. O açúcar no sangue é conhecido como diabetes, né? O açúcar, quando você tem idade, é conhecido como Alzheimer. E tantas outras formas aí também. Um açúcar, quando você tem alguma bactéria, é conhecida como alimento para o câncer. Então vigia, tá? Vigia. Fuja desse daí, fuja, né? Ah, mas eu não consigo. Deus, se eu falar aqui do mel, vão dizer que é caro. Se eu falar do açúcar mascavo, vão dizer que é caro. Mas pelo menos passo por demerar, então, né? Deus abençoe grandemente. Moeloy, mas tu só compra comida cara? Não, não. Eu economizo o que dá para comer. Eu produzo a minha própria carne aqui no sítio, né? Só porco, a gente não vai mais criar por causa do cheiro. Mas frango e aipim, isso aí, então, ovos, a gente produz tudo aqui, então. É, tudo isso é mais saudável, um alimento melhor, de melhor qualidade. Mas se você puder também melhorar a tua qualidade de saúde, tire o açúcar, tire o trigo da tua saúde, né? É, ainda não consegui mexer na balança, porque as balanças da farmácia estão com problemas. Elas não baixam de 124 quilos, não baixam. Não sei porquê, não sei, né? Mas o Moacir também está naquele tamanho certo ali, igual, então está tudo certo também. Tudo tranquilo, tudo considerado, tudo estimado, né? Aquele abraço especial. Falando estimado, um abraço para o meu estimado lá em Florianópolis aí também. Deus abençoe o meu estimado, o Jonas, né? E também a Cirilei. Deus abençoe grandemente. E também abençoe, eles têm esse canal, né? Canal que tem para comer, o canal da Cirilei e o canal, meu estimado, o canal do Jonas. E para quem tem um canal que sempre está ouvindo a gente aí também, é o pastor Gilberto, né? Pastor Gilberto. E claro também o pastor Adriano, o casal Ferrari, né? Está aqui até na marca do computador aqui, como lembrete. Tem 2 vídeos deles que eu não vi. Então tem que aqui assistir, né? Tem que assistir 2 vídeos deles aí, porque já está aqui no lembrete, na tela do monitor aqui também, né? 9 horas e 19 minutos. Vamos ver quem está aqui mandando aquele alô também. Para não dizer que ficou uma hora atrasada aqui a programação, vamos correr atrás, ver quem está mandando aquele alô especial aqui para nós também. Manoeli, de Major Vieira, mandou mensagem para a gente aqui, ó.
2: A paz do Senhor, meus irmãos, irmão Eloy, cada irmão. Ficamos dias sem entrar na rádio. Nós tivemos que dá uma saída e houve os imprevistos, e fiquemos dias sem entrar na rádio. Daí os corre-corre, acabemos não entrando, porque onde estava não dava para estar muito utilizando celular. Mas estamos aqui de volta, escutando a rádio novamente. Um abraço a todos os irmãos, e para os irmãos que estão ouvindo, lá do Dr. Pedrinho também, nossos irmãos, cada ouvinte, que Deus abençoe cada um.
0: Olha que legal, obrigado de coração, bem-vinda novamente, Manoeli. Tava com saudade, viu? Teu esposo é mais corajoso, já tá mandando mensagem no dia antecipado já aí, tá? Olha, olha, se ficar sem ouvir a rádio aqui, olha, olha, né? Um abraço pessoal também pro esposo dela, irmão Luiz Carlos Lisboa, eles que são lá de Major Vieira, Deus abençoe. Fabiana, deixa que tem que olhar a foto, eu lembro o perfil, para lembrar de onde que é. É de Pouso Redondo, irmã Fabiana. Eu vi esse povo aí cultuando a Deus lá, junto aí naquele ministério avivado, né? No ministério que a geração eleita? Geração eleita? Esqueci agora o nome da igreja, me deu um branco. Pastora Mari, me corrige aí, pastora Mari, me corrige. Deus abençoe, ela mandou aqui, ó. Ela mandou a paz do Senhor Jesus Cristo, povo abençoado. Amém, glória a Deus, Deus abençoe. Rosângela Vulcanaia, de José Boiteu, mandou pra gente aqui, ó. Bom dia, Deus. Derrame bênçãos sobre sua vida hoje. Amém, muito obrigado, Rosângela Vulcanaia. Tava tempo sem aparecer também, né? E já que mandei um abraço para José Boitê, já mandei um abraço para a Lídia, já mandei um abraço para a família dela que está aí junto, mandei um abraço para todos que estão aí visitando, talvez ela, ou trabalhando, um abraço aí também para a Rosalina e também, claro, para a Joyce Leite, toda a facção aí também, né? Facção Costureiros, tá? Não é essa facção que foi condenada aí não, né? Bênção de Deus. Bora lá, família! Deus abençoe todo o povo aí de José Boitê aí também. Se tiver alguém lá na reserva indígena ouvindo aí também, muito obrigado pelo carinho, tá? Na cor Serapião Filho, de Florianópolis, mas que tal? Já fez o café pro amor aí? Que chique, né? Bom dia, bom dia. Bom dia, Brasil.
3: Bom dia, Eloy. Bom dia, família do Eloy. Bom dia, Rádio Adorai Alto Vale. Bom dia, Brasil. Bom dia, meu Deus, por mais uma terça-feira ensolarada na capital dos catarinenses. Bom dia, família Ferrari, casal Ferrari. Ontem não deu para entrar na tua live. Escrevi para você o meu problema. Eloy, já viu as horas? 9 horas em ponto na capital.
0: 23 minutos atrasado,
3: doutor. Tá lá prostrado agora, joelho no chão. Tá orando, tá pedindo clemência, misericórdia para todos que estão necessitados nesse instante. Bom dia, Paulo Segurança, aqui em Florianópolis. Bom dia, pastor Arnaldo, bom dia, bispo Moisés, bom dia, meu amigo lá no Rio de Janeiro, o pastor que está lá nas matas, meu amigo, grande, pastor Gilberto, bom dia, o pastor Wesley Santos, lá em Pernambuco, bom dia, Brasil. Então, Eloy, mais uma noite vencida, glória a Deus, já estamos preparados ao café. Nesse exato momento, 14 pessoas online no meu aplicativo. Estou vendo por aqui, Eloy. Novo dia, glória a Deus. As pessoas que estão conectadas, eu agradeço muito, pedindo que tudo compartilhe, que nós podemos também alcançar. Bom dia, Jesus Cristo, meu amado. Bom dia, pessoal. Alô, pastor Marco Velho. Marco Velho, já esteve lá na represa, lá com o nosso amigo... O Eloy estava cedo, 4 horas da manhã, eu vi que ele estava lá mexendo nos computadores, estava botando a rádio web no ar. Então, Eloy, vamos tomar um cafezinho aqui, estou aguardando a Fátima terminar ela fazer a oração. Perulito aqui também, acompanhando a audiência, né? Cada vez mais, é mais um ponto, né, Eloy? Glória a Deus.
0: É verdade, dia, né? Eloy.
3: Então, Eloy, roda para mim aí e para todos os ouvintes. Uma música muito bonita, Eloy. Muito linda mesmo. E a minha participação já da manhã, parte mais cedo. Então, Eloy, o meu amigo, né? Meu amigo que está ouvindo ali, né? Indaial, toda a família. É com Sérgio Lopes, Eloy. Sérgio Lopes, Lamento de Israel. Procura aí, no fundo do baú, o Sérgio Lopes, Lamento de Israel, para o pessoal conectado nesse exato momento. Na potência da web rádio Adorai Alto Vale. Bora, Eloy. Já vi a hora. Olha a hora, olha, olha.
0: Olha a hora, 9 horas e 25 minutos.
3: Também. Esqueci o nome dela, Eloy. Que Deus abençoe muito a vida dela. Esqueci o nome dela, né? Então, Eloy, vamos lá agora. Vamos tomar um café e vamos ouvir.
2: Bom dia, povo de Deus.
0: Peraí um pouquinho que eu não vi. Eu estava aqui. Procurando louvor, não vi que é o nome da pessoa que ele falou aqui. Só um minuto, irmã Nisse.
3: Olha a hora, olha, olha. Aquela senhora, Eloy, que fala lá todo mundo. Esqueci o nome dela, Eloy.
0: A dona Quitéria ou a Nisse?
3: Deus abençoe muito a vida dela. Esqueci o nome
0: dela. A Nisse é senhorita.
3: Então, Eloy, vamos lá.
0: Deus abençoe. Irmã Eunice, a senhorita, irmã senhorita lá de Itajaí. Bom dia.
2: Bom dia, povo de Deus. Que Deus abençoe grandemente o dia de todos. Que o Senhor venha se fazer presente aí no lar de todos, no trabalho, Que Deus venha honrar grandemente o dia de todos. Que Deus te abençoe, irmão Eloy.
0: Amém.
2: A sua família, que o Senhor venha honrar cada dia mais. Que Deus venha honrar a cada um que está ouvindo esta programação. Que Deus venha guardar, blindar. E que a vontade do Senhor prevaleça sempre. No nome de Jesus.
0: Amém. Glória a Deus. Obrigado, Maionice. Pastora Mari, obrigado. Ministério Pentecostal Geração Eleita. Né? Deus abençoe grandemente, em nome de Jesus. Perdão que eu troquei todo o nome, né? Mas acho que eu falei geração eleita. Meu computador cerebral aqui tá meio devagar hoje, mas faz parte. É normal, né? É normal. Deus abençoe grandemente. Sérgio Sabino mandou aqui, ó. Maionice, primeiramente, muito obrigado. Sérgio Sabino botou aqui a paz do Senhor Jesus Cristo, irmão Eloy. Você poderia botar o louvor do Silvan Santos? É, não é Silvan Santos que eu falei, é Silvan Santo, né? É, que Deus abençoe sua vida, sua família, amém? Amém. Irmão Ederley e família lá de Vitor Meirelles, a paz do Senhor, povo abençoado. Quero pedir o hino Fugitivo com Benedito Felizardo, oferecer para todos a família Adorai Alto Vale. Glória a Deus. Gente, vou ter que tocar os louvores. Tem uma, duas, três, quatro, mas Juliana está lá junto também. É, participação. Tem cinco participações atrasadas. Já alcanço todos vocês, viu? Bora com esses louvores? Bora, bora. Essa aqui é pedido do nosso irmão Ivonaldo Albuquerque na Cor Serapião de Florianópolis. Glória a Deus, apareceu o sol aqui depois de tanta nuvem, deu um raio bom de sol aqui para nós aqui agora. Glória a Deus.

0: Faça as minhas mãos, as tuas mãos e muda hoje a história de alguém. 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

Meu querido irmão, imagine as suas mãos sem domínio. Imagine as suas mãos sem controle. Os seus pés serão apressados para derramar sangue de alguém. As suas mãos poderão acusar alguém. E a tua voz será usada como instrumento.

0: Glória a Deus.
1: Glória a Deus, que lindo louvor, né? Vem mais um agora. Esse vai especial para Vitor Meirelles, outra de Pouso Redondo. Pessoal lá pedindo agora Vitor Meirelles junto com a gente, hein? Abraço, família, tio Adelei, tio Irineu, todos vocês que estão conectados aqui, ó. Aonde quer que você esteja, um ótimo dia para você. Essa é a sua rádio, Rádio Doreto Vale. Deus.

0: Ainda tem mais louvor pra você aqui na Rádio Doraito Vale, hein? Que benção, que bom que tá aqui junto com a gente. Já já vou soltar os outros louvores, mas tenho que anunciar as outras pessoas que estão aguardando aqui também, né? Ainda devo mais um louvor, que é aqui a Maria Luiz. Não, tá tudo em ordem, tia Léo, tá tudo controladinho por enquanto, né? Deixa eu ver aqui. Já foi os três. Então tá certo aqui, né? Obrigado de coração, onde quer que você esteja, capaz do nosso Senhor Jesus esteja no teu coração, esteja aqui junto comigo, esteja junto contigo aí também, amém? 9:43, Maria Luísa Boschetto, de Monte Castelo, junto com a gente. Ela manda assim, ó, você nunca está sozinho, Jesus está sempre com você. Bom dia, amém. E eu peço louvor, ela mandou aqui pra gente, que ó, Os Milionários de Cristo Jesus é Vida, amém. E também um louvor, Grande Vitória, Jones e Alda aí pra gente aí também, né? E aí está junto com a gente aí também, o Ederley, tá, ainda continua aqui na família, tio Ederley, tia Miri, que é irmão Eloy. Então não é só o irmão Moacir que é prato fundo. Ô, irmã Miriam, meu Jesus amado, não sei que vocês repararam, né? O irmão Moacir, ele é mais baixinho, gente. Aí como posso falar pra vocês assim, ó. Quando ele sobe numa balança, é daqueles que quando sobe numa balança, irmão Moacir, ele encolhe a barriga, né? Mas não vai mudar nada o peso, é pra ele ver se é aquela balança de pé, pra ele conseguir enxergar lá embaixo, lá a balança, sabe, dele qual é a barriga. Beleza de Deus, né? Brincadeira, né? Tanto eu quanto ele somos dois pratos fundo, não tem jeito, né? Por mais que a gente se cuida, mas é, eu digo assim pra vocês, eu já sou desde novo, assim, então, é um tipo osso, assim, aquele gado charolês, que tem o osso mais grosso, então é por causa do peso dos ossos, que é um pouco pesado, mas não é gordura não, né? Ainda bem que a Lia não falou nada lá dentro, lá, né? Deus abençoe. É simplesmente gordice por causa que a mulher, a minha esposa, faz comida muito boa, né? Deus abençoe grandemente. Culpa é dela, viu, irmã Miriam? Culpa dela, irmã Miriam, irmã João, a... Que João? Irmão Ederley, Deus abençoe. Ah, também tem o João lá, sim, no João Gabriel, né? Deus abençoe. Luiz Miguel, Davi Lucas, o Otávio lá também, né? Deus abençoe. Onde é que tem o Otávio, Eloy? Ítalo! Quando eu não consigo dormir, eu fico um pouquinho fora, só um pouquinho. Irmã Juliana de Pão do Açúcar, Alagoas, bom dia!
1: Bom dia, com o Pai do Senhor Jesus, meus amados irmãos. Amém. Pastores, líderes de igrejas, irmãos que ministram a palavra aí na rádio, irmão Eloy, sua família.
0: Muito obrigado.
1: Deus abençoe a cada um de vocês, que vocês sempre estejam dispostos para estar aí levando a palavra, né? É um trabalho árduo, mas a recompensa vem do Senhor. Eu quero aí oferecer o hino Lança Sobre Mim, para oferecer a todos vocês que estão aí ouvindo esta rádio maravilhosa. Continuem ajudando essa obra, continuem dando o seu melhor, uma palavra, um louvor, uma oração, um período de oração, e também não deixando de participar naquela parte financeira, 5, 10, 15, 20, 25, 30, a quantia que...

0: depois daquela profecia que ela teve aí, que Deus quer ela sendo uma pregadora da palavra dele. Ela está com muita vontade de fazer a rádio, mas pelas contas da finança não tem jeito, ela vai ter que trabalhar. Então ela está um pouco entristecida com isso, mas uma hora vai dar tudo certo. Deus vai levantar pessoas que queiram ajudar a gente aí também.
1: 9:47.
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3: Ingira líquido. A ingestão de líquidos durante o dia faz com que nosso corpo se mantenha bem hidratado e ajude o organismo a transportar os nutrientes que precisamos. O melhor método que temos para verificar nossa hidratação é a cor da urina, a qual deve estar amarela bem clara.
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5: Olá, chegando para você o nosso Esporte Agora de hoje, com a minha apresentação, locutora Patrícia. E uma pergunta é ouvida de torcedores, jornalistas e comentaristas. Por que Ancelotti reluta em dar minutos de jogo a Endrick? O UOL apurou que Ancelotti vê Endrick como um jogador jovem de grande potencial e acredita que pode prepará-lo para jogar já neste Mundial. Há, entretanto, um desafio: a falta de obediência tática do jovem atacante em relação às funções que o treinador espera de um centroavante.
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1: 9:49.
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5: E o técnico da seleção do Japão improvisou uma placa à beira do campo para avisar aos jogadores quanto tempo restava na partida contra a Holanda em Dallas. A cena chamou a atenção durante o empate por 2-2 entre Japão e Holanda pelo Grupo F. Em diferentes momentos do jogo, o técnico e integrantes da comissão exibiram números desenhados em um pequeno quadro para indicar o tempo. O técnico também virou destaque antes da bola rolar durante a execução do hino japonês. Imagens da transmissão mostraram o treinador chorando em frente ao banco de reservas.
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12: Oi, tudo bem? Ah, que maravilha te encontrar de novo. Eu sou o Jonatas Gonçalves, um prazer imenso e muito grato a Deus pela oportunidade de fazer parte de mais uma edição da nossa programação de hoje, neste horário marcado com Jonatas Gonçalves num Adora Top, que já está começando.
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2: Programa Dora Top com Jonatas Gonçalves fazendo parte do seu dia a dia, com músicas escolhidas a dedo do seu artista predileto. Claro, tem um pouquinho de tudo. Tem as músicas que foram sucesso e marcaram corações, marcaram épocas. E também tem as músicas novas, os lançamentos, as novidades, um pouquinho de tudo para você ficar por dentro dos bastidores e das músicas novas dos artistas. É o programa Dora Top, que volta no próximo bloco aqui na nossa rádio.
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3: 10:05.
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3: 10:05.
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7: Amar é ter alguém que nos aceite tal como nós somos. O amor é simples, leve, libertador. O amor é companheirismo, presença, parceria. É recíproco, intenso e envolvente. Onde só se ganha e nada se perde. Amar é doar-se por completo para alguém sem medo do que esse alguém possa fazer. Amar é aceitar o outro por completo sem tirar nem alterar nada. Amar é oferecer ao outro aquele tempo que nós nem temos e mesmo assim damos. Amar é chegar em casa depois de um dia daqueles pesados e mesmo assim ter motivos para sorrir. Porque o outro te olha como se não tivesse visto há anos. Ei, amar é segurar firme a mão do outro e sentir segurança suficiente para entender que tudo estarás presente não só enquanto a tua mão envolver a do outro, mas principalmente quando vocês estiverem distantes. Amar é mergulhar num olhar que não te afoga. É transformar um abraço num abrigo. É morar em alguém que, mesmo com tantos defeitos e diferenças, não te assusta. Amar é dormir do lado de alguém que te cura de qualquer preocupação. É acordar com alguém que te leva para um lugar que tu não tens ideia. Mas mesmo assim aceitas o desafio. Porque o amor é capaz de enfrentar e superar qualquer obstáculo da vida. Sim, amar é saber que ninguém é dono de ninguém. É ficar mesmo quando a pipoca queimar, o refrigerante perder o gás ou quando o filme for repetido. Porque o que realmente importa para o amor é selar o encontro, é eternizar o momento e fazer de um sentimento uma memória. Amar é aceitar que o outro é livre e que se pode partir a qualquer momento. É aceitar que se doer, é melhor deixar ir. Se ficar confuso, é melhor partir. Amar é poder ser quem tu és, sem precisar fingir, sem aparências e sem disfarces. Amar é querer o bem do outro sempre, é torcer pelos sonhos e vibrar quando eles são alcançados. Amar é sentir a alma do outro e, por isso, não fazer mal. Amar é não magoar o outro, porque de alguma forma que a ciência não consegue explicar, fazer isso iria ferir-te também. Amar é sentir que às vezes será melhor ficar em silêncio e compreender com um só olhar o que a alma do outro quer dizer. Amar é não ter orgulho, é desfazer-se de todos esses joguinhos que usamos para não ficar por baixo e não aparentar ser vulnerável demais. Amar. Sim, amar é não ter medo de mostrar a nossa vulnerabilidade. É desfazer-se de todas as armaduras e envolver-se de peito aberto. Amar não é poupar-se, é doar-se por inteiro. É aceitar que nem sempre tu estarás certo. Se estiveres, amar é reivindicar, relevar e perdoar também. O amor não tem nada a ver com alianças, expectativas, promessas e contratos. Na verdade, se há alguma coisa para te dizer, é que não esperes que alguém seja o teu modelo ideal. Ama o outro enquanto for recíproco. E se for liberto, tu não vais querer moldá-lo ou transformá-lo em alguma coisa só para te fazer bem. Se for amor, irá fazer-te bem exatamente do jeito que é. Ei, o amor é compreensão. É acordar cedo só para levar o café à cama. É pôr uma música baixinha e não interromper o sono. Amar é estar à vontade. É fazer um bolo e lembrar-se de guardar a panela porque o outro ama raspar o restinho de chocolate. Amar é apresentar novas coisas, lugares e novas pessoas. Amar é muito mais estou indo agora do que não posso ir. Existe uma diferença muito grande entre amar e só ficar porque tu se sentes bem. Amar vai muito mais além do que achar o cabelo dela lindo ou os olhos castanhos dele tentadores. Ei, amar é aceitar o outro hoje e entender que as pessoas têm todo o direito de mudar. Deixar a barba crescer, pintar o cabelo de rosa, cortar o cabelo bem curto, trocar o rock pelo samba. Com isso, quero te dizer que quem ama vai entender que o outro pode mudar quando bem quiser. Vai aceitar a naturalidade das coisas. Vai aceitar as mudanças físicas. Engordar, emagrecer demais. Amar é aceitar que as pessoas mudam, que são vulneráveis aos acasos da vida e que apesar de tudo, o sentimento não muda. Porque o amor, tu sabes, o amor. O amor é imutável.
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2: É o Adora Top no seu dial com as mais lindas canções gospel do seu artista predileto. Se você ainda não ouviu a sua música aqui, pode ficar tranquilo que pode ser que ela toque no próximo bloco ou ainda dentro da edição do programa de hoje, viu? Se você tá gostando, compartilha para os seus amigos. Tá gostando do programa, manda mensagem aqui na nossa rádio. Você tem o telefone da rádio, entra aqui no site, no aplicativo da rádio, manda tua música, manda teu áudio, mande a sua mensagem aqui na rádio, viu? Muito obrigado pela audiência. Este é o Adora Top com Jonatas Gonçalves, que dá uma rápida paradinha para o intervalo. E a gente volta na sequência com mais músicas.
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3: 10:32.
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5: Se você quiser alterar o tamanho da fonte no Word, basta pressionar Ctrl mais Shift mais maior que para aumentar, ou Ctrl mais Shift menor que para diminuir o tamanho da fonte em um Windows. Quanto ao Mac, será Command mais Shift mais maior que para aumentar a fonte e Command mais Shift menor que para diminuir.

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1: 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Tudo de bom, abraços, beijos. E amanhã, quarta, a gente está de volta com mais um Adora Top com Jonatas Gonçalves. Fiquem com Deus.
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3: 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Assim diz a Bíblia. Vinde a mim todos os que estais cansados e oprimidos, e eu vos aliviarei. Mateus 11:28. Fique por aqui. Daqui a pouco tem mais Direção do Céu.
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Você também está tendo a impressão de que o tempo está passando rápido demais? Nós já estamos na terça-feira e mais um programa Estação Louvor, que foi preparado com muita inspiração, com muito amor para você, está começando. A partir de agora é comigo, Ronan Oliveira, na Estação Louvor, para mexer com o seu coração aqui na sua rádio.

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0: Aqui os intervalos são sempre muito rápidos, então não saia daí, é rapidinho e a gente volta com muito mais música. Até já!
1: Onze horas e 9 minutos.
0: Muito bem, já estamos de volta aqui na sua rádio com a melhor programação. Foi um intervalo super rápido e já trazemos mais sucessos para

0: Pessoal, vou dar uma paradinha na programação, vamos ouvir as mensagens dos nossos parceiros, mas é super rápido e eu já volto com muito mais música. Já já estamos de volta, não saia daí.
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0: Oi, eu falei que era rapidinho, já estamos de volta e agora tem mais sucesso na melhor programação do seu rádio. Escuta essa aí.

0: Eu quero agradecer a você, melhor ouvinte do mundo, pela sua audiência e pela sua participação, seu carinho, você que esteve comigo até agora. Muito obrigado, está terminando o nosso programa, mas não se esqueça, a gente vai se encontrar a qualquer momento de novo. Tchau, tchau.
1: Onze horas e 45 minutos.
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0: Que a paz do Senhor esteja sempre com você. Começamos agora a nossa jornada de adoração no programa É Para Adorar. Preparamos um espaço aqui especial para você, onde você vai ter harmonia, vai ter belas canções. E o mais importante, você vai se conectar com a divindade através da boa música gospel. Tá começando o nosso É Para Adorar.
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0: Estamos comprometidos aí em guiá-los nessa jornada, hein? Em breve, mais louvores aí que elevam o espírito e fortalecem a sua fé.
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Estamos de volta aqui para mais momento de adoração e comunhão através da música. Sinta a energia positiva enquanto mergulhamos aí na próxima seleção musical. Se liga só.

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1: Meio-dia e 5 minutos.
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3: Ingira líquido. A ingestão de líquidos durante o dia faz com que nosso corpo se mantenha bem hidratado e ajude o organismo a transportar os nutrientes que precisamos. O melhor método que temos para verificar nossa hidratação é a cor da urina, a qual deve estar amarela bem clara.
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5: Olá, chegando para você o nosso Esporte Agora de hoje, com a minha apresentação, locutora Patrícia. E uma pergunta é ouvida de torcedores, jornalistas e comentaristas. Por que Ancelotti reluta em dar minutos de jogo a Endrick? O UOL apurou que Ancelotti vê Endrick como um jogador jovem de grande potencial e acredita que pode prepará-lo para jogar já neste Mundial. Há, entretanto, um desafio: a falta de obediência tática do jovem atacante em relação às funções que o treinador espera de um centroavante.
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6: Meio-dia e 6 minutos.
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5: E o técnico da seleção do Japão improvisou uma placa à beira do campo para avisar aos jogadores quanto tempo restava na partida contra a Holanda em Dallas. A cena chamou a atenção durante o empate por 2-2 entre Japão e Holanda pelo Grupo F. Em diferentes momentos do jogo, o técnico e integrantes da comissão exibiram números desenhados em um pequeno quadro para indicar o tempo. O técnico também virou destaque antes da bola rolar durante a execução do hino japonês. Imagens da transmissão mostraram o treinador chorando em frente ao banco de reservas.
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12: Oi, tudo bem? Ah, que maravilha te encontrar de novo. Eu sou o Jonatas Gonçalves, um prazer imenso e muito grato a Deus pela oportunidade de fazer parte de mais uma edição da nossa programação de hoje, neste horário marcado com Jonatas Gonçalves no Adora Top, que já está começando.
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2: Levante as suas mãos se você confia nos propósitos de Deus pra sua história.

Ele como uma criança. Nós estamos aqui no seu colo, Pai. Nós não entendemos muitas coisas, mas nós confiamos naquele que é poderoso para fazer infinitamente mais. A dor é grande, mas a confiança é maior do que a dor.

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2: Programa Dora Top com Jonatas Gonçalves fazendo parte do seu dia a dia, com músicas escolhidas a dedo do seu artista predileto. Claro, tem um pouquinho de tudo. Tem as músicas que foram sucesso e marcaram corações, marcaram épocas. E também tem as músicas novas, os lançamentos, as novidades, um pouquinho de tudo para você ficar por dentro dos bastidores e das músicas novas dos artistas. É o programa Dora Top, que volta no próximo bloco aqui na nossa rádio.
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3: Meio-dia e 22 minutos.
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3: Meio-dia e 23 minutos.
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6: Amar é ter alguém que nos aceite tal como nós somos. O amor é simples, leve, libertador. O amor é companheirismo, presença, parceria. É recíproco, intenso e envolvente. Onde só se ganha e nada se perde. Amar é doar-se por completo para alguém sem medo do que esse alguém possa fazer. Amar é aceitar o outro por completo sem tirar nem alterar nada. Amar é oferecer ao outro aquele tempo que nós nem temos e mesmo assim damos. Amar é chegar em casa depois de um dia daqueles pesados e mesmo assim ter motivos para sorrir. Porque o outro te olha como se não tivesse visto há anos. Ei, amar é segurar firme a mão do outro e sentir segurança suficiente para entender que tudo estarás presente não só enquanto a tua mão envolver a do outro, mas principalmente quando vocês estiverem distantes. Amar é mergulhar num olhar que não te afoga. É transformar um abraço num abrigo. É morar em alguém que, mesmo com tantos defeitos e diferenças, não te assusta. Amar é dormir do lado de alguém que te cura de qualquer preocupação. É acordar com alguém que te leva para um lugar que tu não tens ideia. Mas mesmo assim aceitas o desafio. Porque o amor é capaz de enfrentar e superar qualquer obstáculo da vida. Sim, amar é saber que ninguém é dono de ninguém. É ficar mesmo quando a pipoca queimar, o refrigerante perder o gás ou quando o filme for repetido. Porque o que realmente importa para o amor é selar o encontro, é eternizar o momento e fazer de um sentimento uma memória. Amar é aceitar que o outro é livre e que se pode partir a qualquer momento. É aceitar que se doer, é melhor deixar ir. Se ficar confuso, é melhor partir. Amar é poder ser quem tu és, sem precisar fingir, sem aparências e sem disfarces. Amar é querer o bem do outro sempre, é torcer pelos sonhos e vibrar quando eles são alcançados. Amar é sentir a alma do outro e por isso não fazer mal. Amar é não magoar o outro, porque de alguma forma que a ciência não consegue explicar, fazer isso iria ferir-te também. Amar é sentir que às vezes será melhor ficar em silêncio e compreender com um só olhar o que a alma do outro quer dizer. Amar é não ter orgulho, é desfazer-se de todos esses joguinhos que usamos para não ficar por baixo e não aparentar ser vulnerável demais. Amar. Sim, amar é não ter medo de mostrar a nossa vulnerabilidade. É desfazer-se de todas as armaduras e envolver-se de peito aberto. Amar não é poupar-se, é doar-se por inteiro. É aceitar que nem sempre tu estarás certo. Se estiveres, amar é reivindicar, relevar e perdoar também. O amor não tem nada a ver com alianças, expectativas, promessas e contratos. Na verdade, se há alguma coisa para te dizer, é que não esperes que alguém seja o teu modelo ideal. Ama o outro enquanto for recíproco. E se for liberto, tu não vais querer moldá-lo ou transformá-lo em alguma coisa só para te fazer bem. Se for amor, irá fazer-te bem exatamente do jeito que é. Ei, o amor é compreensão. É acordar cedo só para levar o café à cama. É pôr uma música baixinha e não interromper o sono. Amar é estar à vontade. É fazer um bolo e lembrar-se de guardar a panela porque o outro ama raspar o restinho de chocolate. Amar é apresentar novas coisas, lugares e novas pessoas. Amar é muito mais estou indo agora do que não posso ir. Existe uma diferença muito grande entre amar e só ficar porque tu se sentes bem. Amar vai muito mais além do que achar o cabelo dela lindo ou os olhos castanhos dele tentadores. Ei, amar é aceitar o outro hoje e entender que as pessoas têm todo o direito de mudar. Deixar a barba crescer, pintar o cabelo de rosa, cortar o cabelo bem curto, trocar o rock pelo samba. Com isso, quero te dizer que quem ama vai entender que o outro pode mudar quando bem quiser. Vai aceitar a naturalidade das coisas. Vai aceitar as mudanças físicas. Engordar, emagrecer demais. Amar é aceitar que as pessoas mudam, que são vulneráveis aos acasos da vida e que, apesar de tudo, o sentimento não muda. Porque o amor, tu sabes. Ah, o amor. O amor é imutável.
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0: 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Já estamos de volta no Adora Top na edição de hoje com Jonatas Gonçalves e o melhor da música gospel pra você.
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2: É o Adora Top no seu dial com as mais lindas canções gospel do seu artista predileto. Se você ainda não ouviu a sua música aqui, pode ficar tranquilo que pode ser que ela toque no próximo bloco ou ainda dentro da edição do programa de hoje, viu? Se você tá gostando, compartilha para os seus amigos. Tá gostando do programa, manda mensagem aqui na nossa rádio. Você tem o telefone da rádio, entra aqui no site, no aplicativo da rádio. Manda tua música, manda teu áudio, mande a sua mensagem aqui na rádio, viu? Muito obrigado pela audiência. Este é o Adora Top com Jonatas Gonçalves, que dá uma rápida paradinha pro intervalo. E a gente volta na sequência.

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1: Meio-dia e 49 minutos.
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3: Se você quiser alterar o tamanho da fonte no Word, basta pressionar Ctrl mais Shift mais maior que para aumentar ou Ctrl mais Shift menor que para diminuir o tamanho da fonte em um Windows. Quanto ao Mac, será Command mais Shift mais maior que para aumentar a fonte e Command mais Shift menor que para diminuir.

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3: Já estamos de volta no Adora Top na edição de hoje com Jonatas Gonçalves e o melhor da música gospel pra você.
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1: 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Tudo de bom, abraços, beijos. E amanhã, quarta, a gente está de volta com mais um Adora Top com Jonatas Gonçalves. Fiquem com Deus.
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3: Chegando com mais luz para sua caminhada. Assim diz a Bíblia. Vinde a mim todos os que estáis cansados e oprimidos, e eu vos aliviarei. Mateus 11:28. Fique por aqui. Daqui a pouco tem mais Direção do Céu.
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Você também está tendo a impressão de que o tempo está passando rápido demais? Nós já estamos na terça-feira e mais um programa Estação Louvor, que foi preparado com muita inspiração, com muito amor para você, está começando. A partir de agora é comigo, Ronan Oliveira, na Estação Louvor, para mexer com o seu coração aqui na sua rádio.

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0: Aqui os intervalos são sempre muito rápidos, então não saia daí, é rapidinho e a gente volta com muito mais música. Até já! Estação
1: 13 horas e 26 minutos.
0: Muito bem, já estamos de volta aqui na sua rádio com a melhor programação. Foi um intervalo super rápido e já trazemos mais sucessos para você.

0: Pessoal, vou dar uma paradinha na programação, vamos ouvir as mensagens dos nossos parceiros, mas é super rápido e eu já volto com muito mais música. Já já estamos de volta, não saia daí.
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0: Oi, eu falei que era rapidinho, já estamos de volta e agora tem mais sucesso na melhor programação do seu rádio. Escuta essa aí.

0: Eu quero agradecer a você, melhor ouvinte do mundo, pela sua audiência e pela sua participação, seu carinho, você que esteve comigo até agora. Muito obrigado, está terminando o nosso programa, mas não se esqueça, a gente vai se encontrar a qualquer momento de novo. Tchau, tchau. Estação
1: 14 horas e 2 minutos.
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0: Que a paz do Senhor esteja sempre com você. Começamos agora a nossa jornada de adoração no programa É Para Adorar. Preparamos um espaço aqui especial para você, onde você vai ter harmonia, vai ter belas canções. E o mais importante, você vai se conectar com a divindade através da boa música gospel. Tá começando o nosso É Para Adorar.
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0: estamos comprometidos aí em guiá-los nessa jornada, hein? Em breve, mais louvores aí que elevam o espírito e fortalecem a sua fé.
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0: Estamos de volta aqui para mais momento de adoração e comunhão através da música. Sinta a energia positiva enquanto mergulhamos aí na próxima seleção musical. Se liga só.

0: Volta revigorante, hein? Agora é hora de voltar à nossa jornada espiritual com mais louvores que conectam você com o divino.
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0: É hora de concluir mais uma jornada de louvor e espiritualidade. Que os louvores que ouvimos aqui hoje continuem aí a te iluminar nos seus caminhos. Obrigado por estar aqui conosco. Esse programa é para adorar e para você. Até a nossa próxima edição.
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0: suportar para oferecer uma esperança a qual não poderíamos resistir. Jesus Cristo. Está escrito em Salmo 127:3: os filhos são herança do Senhor e o fruto do ventre o seu galardão. Hoje existe mais pressão sobre os lares do que talvez em nenhuma outra época na história da humanidade. Por necessidade ou por desejo, mais mulheres trabalham hoje do que nunca antes. Muitas se sentem culpadas por deixarem seus filhos sob os cuidados de outras pessoas, ou por terem eles de voltar para um lar vazio enquanto elas estão trabalhando. Muitas mulheres divorciadas precisam trabalhar para sustentar a si e a seus filhos, um fenômeno que está se tornando mais comum nesta época em que vivemos. Mas muitas mulheres, e principalmente homens, devotam mais tempo às suas carreiras e trabalhos do que o fazem para a sua vida familiar, e não por necessidade. Então, é de surpreender que muitos casamentos estejam em crise? Parafraseando a Bíblia, o que aproveita o homem ou a mulher, que ganha o mundo todo, mas perde sua própria família? Qual realização na vida se compara a um lar feliz e filhos bem-sucedidos, criados pelo elogio de seus pais? Todos os alvos materiais, mesmo que sejam alcançados, não vão durar. Mas a herança dos filhos é eterna. Alguém já disse que nossos filhos são nossa mensagem para o futuro. Eles vão falar a outros que nunca nos conheceram quem fomos nós. Mais importante, nossos filhos nos foram confiados por Deus, crianças feitas à sua imagem e por quem Cristo morreu. Nossa responsabilidade primária não é nos assegurar que tenham as melhores roupas e que vivam na melhor casa. É nos assegurar que cresçam num lar no qual Deus está presente e onde reina o amor de Cristo, para que venham a conhecer a Deus através de seu filho. O que poderia ter mais valor do que filhos bem-sucedidos e uma vida familiar feliz?
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0: Nosso Deus e Pai, ouve nossa humilde oração de agradecimento por nossos filhos. Eles são o mais precioso de todos os presentes da terra que o Senhor já nos deu. Trazem-nos muita alegria e amor. A inocência deles lembra-nos do Cordeiro inocente que morreu na cruz. Ajuda-nos, Pai, a guiá-los para Jesus, o único caminho para Ti.
1: Que privilégio ter a mesma mão que fez o universo e espalhou as estrelas, escrevendo seu nome no livro da vida. Louve a Deus por isso e declare agora Cristo como seu Senhor e Salvador, buscando a partir daqui o perdão e uma vida correta. Deus alegra-se por todo aquele que assim desejar de todo o coração.

0: 14:54.
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0: Muito bem, minha gente, está chegando por aqui, através das ondas sonoras do seu rádio, mais uma edição do programa Diante do Altar com seu irmão em Cristo, esse que vos fala, pastor Gilvani Nunes. É um prazer poder estar por aqui, é um prazer poder abençoar a sua vida com essa programação que tem tudo de Deus para você. É muito louvor, palavra de Deus e, é claro, a sua companhia. Isso mesmo, você está ouvindo a programação Diante do Altar e você sabe que de segunda a sexta-feira, aqui na programação Topzera do seu rádio, você é abençoado. Esse é o dia do Senhor, é o dia que o Senhor nos fez, é o dia que Deus coloca na agenda como o dia da minha, da sua vitória. Toma posse disso hoje, hein? Eu quero declarar, quero profetizar. Hoje é o dia da sua vitória. E pra ficar bom, aumenta o volume, porque vem muita coisa boa pra você. Louvor de Deus agora, pra abrir a nossa programação, pra abrir a nossa super sequência aqui na programação Diante do Altar. Vem comigo, vem pra melhor, porque a bênção de Deus só tá começando.
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0: Muito bem, gente, voltamos depois dessa super sequência maravilhosa que você está ouvindo aqui no Diante do Altar. Eu quero dizer para você que a gente vai para um rápido intervalo e eu volto já já, trazendo mais de Deus para sua vida na programação topzera do seu rádio. Aproveita esse break rapidinho, faz o seguinte, convida alguém para ouvir a programação junto com a gente. Porque, ó, vou falar para você, tá vindo coisa boa por aí. Então, não perde, não muda, fica por aí, porque o melhor de Deus, como eu digo sempre, ainda está por vir. Beijo no seu coração, volto já já.
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0: Voltamos! Muito bem, depois desse rápido break, voltamos para trazer alegria para você. Voltamos para tocar canção bonita para o seu coração. Voltamos para alegrar a sua vida. Trazer para você essa programação que eu gosto de dizer que é a sua dose diária de alegria. É um prazer estar junto com você na melhor do rádio, trazendo muito som de Deus para a sua vida. Essa programação que é do céu na sua vida. Sou seu irmão em Cristo, pastor Giovanni Nunes. Esse é o nosso programa Diante do Altar, que rola todos os dias de segunda a sexta-feira aqui na programação da melhor para você, tá bom? Ó, vamos de mais música. Chega de blá, blá, blá. Vamos de mais música. Você tá aí para ouvir música. Eu tô aqui para te abençoar com essas. Vem aí, então. Aumenta o volume, porque vem o melhor aqui para você.
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1: Que programação top tá hoje, hein, gente? Que isso? Você acabou de ouvir canção maravilhosa e eu quero dizer pra você, tem mais pra vir ainda aí, tem mais coisa boa pra você na programação, então não desconecta, não sai daí, não desliga, não muda, vou pro intervalo rapidinho e volto já já na sequência trazendo mais música boa pra você e a programação Diante do Altar pra alegrar a sua vida, pra alegrar o seu dia, beleza? Então vem comigo na melhor, sem sair da frequência, volto já já, 2 minutinhos, sai daí não.
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1: Muito bem, estamos de volta então com vocês, com Diante do Altar. Logo depois desse intervalo, a gente volta com mais som abençoado, com mais alegria, com mais felicidade. Pra cima, gente. Isso aqui é programa pra cima. Você quer ouvir programa bom? É sim, programa alegre. Não é aquele programa que você tá dormindo, mas aquele programa que você tá acordado, tá vibrante com a gente, com a alegria do Senhor, porque ela é a nossa força, tá bom? Vamos seguir então de mais canção, de mais música bonita pra você na programação mais top do seu rádio. Se liga aí, recebe aí essa sequência maravilhosa de Deus pra sua vida. Aumenta o som!
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Olá, muito boa tarde. Ei, som. Boa tarde, família. Como é que vocês estão? Estão me ouvindo aí? Tudo bem? Estamos tentando aqui fazer a programação com uma mesa stand-by que a gente tem, uma mesa antiga, mas ela está com um problema grave aqui também, que foi descartada pelos próprios técnicos, né? Então eu não sei como que a gente vai fazer, que hoje mais cedo deu aquela queda de energia, vamos dizer assim, e aí simplesmente a rádio parou, sabe? A rádio parou aí, não conseguimos mais ligar a mesa de som. Levei ela até o técnico está tentando achar uma peça, que foi a placa dela que queimou. Se a gente pegar, tentar fazer uma vaquinha, comprar pela Shopee, vai levar uns 5, 6 dias, né? Essa mesa aqui é uma mesa profissional, uma mesa Behringer, mas ela tem muito tempo de uso já também, e falta muitas coisas nela, e quando ela esquenta, ela começa a falhar. Eu não sei se vocês estão conseguindo me ouvir aí, passa aí pra gente, se estão conseguindo ouvir a gente aqui ao vivo, aqui na rádio, né? Não é pena, a gente tava ao vivo de manhã cedo, e simplesmente a rádio, a energia do três pegadas, foi e voltou, e a mesa não voltou mais. É triste. Bem quando a gente começou ontem a campanha de oração da madrugada, hoje novamente, então hoje começou a irmã Andresa lá também, o inimigo fica furioso com isso, onde cada vez estamos unindo mais pessoas para estar orando pela madrugada, então o inimigo está furioso com isso, e com isso ele tenta atrapalhar o projeto da rádio, ele tenta fazer algo que eu, como posso falar para você, em que as pessoas vão desistir, por exemplo, ou parar de falar, mas eu creio que nós vamos dar a volta por cima, em nome de Jesus, amém? Eu acho que vocês estão ouvindo bem aí, não sei como é que está aí, mas eu não sei quanto tempo que essa mesa aqui vai funcionar. Não é do feitio da gente, a gente quer estar ao vivo aqui com vocês, mas como a gente sempre fala, os equipamentos são muito caros para manter, né? São muito caros. Aquela última mesa aguentou bem certinho, está fazendo as contas, 1 ano e 6 meses. Bem certinho, 1 ano e 6 meses e 15 dias. Quase isso, 1 ano, 6 meses e 10 dias. Como é uma mesa usada todo dia, dia e noite, nas gravações, nas vinhetas, nas lives, na programação, o desgaste dela é muito maior do que uma própria mesa de um evento, de uma igreja, onde que ela é usada para o culto de quinta, o culto de sábado e circo de oração, por exemplo, né? E a mesa, ela é colocado o som em uma determinada altura e são feitos pequenos ajustes. E aqui não, aqui a gente tem que estar ajustando direto, é um louvor maior que o outro, senão racha tudo ali, né? Não é que nem na igreja, uma hora o som está alto, uma hora está baixo. Só explicando para você aqui, nem sei quem é que está me ouvindo aí também, né? Mas gratidão a todos vocês que estão aqui junto com a gente, que possa compreender porque não estamos conseguindo, não conseguimos mais transmitir ao vivo depois das 10 horas da manhã, né? Estou vendo que tem umas pessoas conectadas aqui junto com a gente. Ouvindo aí, fala como é que está o som aí para nós aí. Como é que está o som aí para a gente? Vamos soltar aqui também para ver. Mais transmitir ao vivo depois das 10 horas da manhã, né? Estou vendo que tem umas pessoas conectadas aqui junto com a gente. Está saindo, mas tem bastante chiado e a voz está lá embaixo, né? Uma voz sem o efeito que a mesa faz, né? Mas fazer o quê? Temos que tentar levar assim até aquela lá ficar pronto ou até conseguirmos comprar outra. Essa é uma rádio diferenciada, uma rádio que não tem propaganda, então menos, como posso dizer assim, menos renda que entra para a rádio. Mas graças a Deus aqui já entra, né? Graças a Deus. Tá bom, família? Aquele alô para você, então. Só fazendo aqui um teste aqui, ó. Só digitar lá no computador, lá teste ao vivo. Você vê como é que eu tive que mudar tudo aqui para caber a mesa de som.
uma mesa de 28 canais, e aqui a gente usava 8 canais. Então tá totalmente diferente aqui, tá? Bem, ontem que a gente falou que não queria mais pedir ajuda na rádio, hoje acontece isso, né? Aqui vai estar com... Aí o teste na rádio. Teste na rádio ao vivo. Vamos ver quantos que vão conectar agora rapidinho com a gente aqui. Só para ver quanto que tempo que essa mesa aqui aguenta sem esquentar. Amém? Vou só tomar um pedaço do louvor aqui para você poder ir acompanhando enquanto chega mais pessoas e nós vimos quanto tempo que leva para aquecer essa mesa aqui, né? Ela tá com problema de aquecer, ela entra em proteção e se desliga, né? A Lídia tá aí. Oi, Lídia, obrigado, tá? Deus abençoe, Lídia, paz. Deus abençoe grandemente também, né? A mesa que a gente ganhou aquela vez para a rádio hoje, ela custa R$900. Se for importada, se trazer direto de São Paulo, como está ali, R$1.140. Então até vim também tudo, mas não é só isso, a gente tem documentação da rádio tudo para fazer, então... Só preocupação, tá? Só preocupações, mas sei que vamos vencer em nome de Jesus. O que deu isso aqui? Ela tem um mau contato, gente, ó. É um mau contato que essa mesa tem. Eu bati aqui, ó. Ó. E esse tipo de mesa só arruma em Curitiba, só pra ter ideia, tá? Vou soltar mais uns louvores lindos aqui pra vocês.

0: Belíssima canção pra mim e pra você aqui na Rádio Dourado do Vale. Eu vou fazer mais uns testes dessa mesa aqui, ó. É aquela mesa antiga que nós temos aqui, né? Pra ver se vai suportar pra gente trabalhar amanhã. Aqui eu deixei ela tocando quase uma hora, né, com vocês. E tá funcionando. Só ela tá se apagando todo quando saiu o som, né? Então a gente já tinha deixado ela de lado, que ela travava no meio da programação. E ela já tá aquecendo já aqui também. E assim que possível, amanhã cedo, a gente entra ao vivo aqui novamente, tá? Valeu, família. Deus abençoe grandemente a você que está aí ouvindo. Lembrando que hoje à noite tem a inauguração da pizzaria Maria Gabriela, cidade de Taió, onde a gente foi convidado e vai estar entrevistando aí o Lauro Antigo, do canal Inda Vírus, aí também. Então vai ser uma benção poder estar lá também, né? Vai lá você também, vai ter uma degustação de pizzas na Maria Gabriela, onde vai estar toda segunda-feira sorteando pizzas aqui também, durante a semana, tá bom, família? Aquele abraço especial para vocês, gratidão, tá? É, vamos torcer que funcione na mesma manhã, pra gente estar ao vivo aqui com vocês. Valeu, tchau, tchau, participa.
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3: Dezesseis horas e 20 minutos.
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2: Chegando com mais luz para sua caminhada. Assim diz a Bíblia. Vinde a mim todos os que estais cansados e oprimidos, e eu vos aliviarei. Mateus 11:28. Fique por aqui. Daqui a pouco tem mais Direção do Céu.
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2: Olá, povo abençoado de Deus. Começando mais uma edição do nosso programa Adoração Máxima, trazendo para você sempre o melhor e o máximo da adoração na sua rádio preferida. E eu digo, Almeida, te faço companhia. É isso aí. Bora começar o nosso programa, porque a nossa primeira sequência, ela tá uma benção, e eu te convido a conferir comigo. Aumenta o volume do teu rádio e vamos lá, que essa daqui é a primeira.
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0: noite, gente. A paz do Senhor para todos. Essa é uma noite em que celebramos o Brasil. Celebramos aqui o nosso ministério de 30 anos com canções que marcaram a sua vida, marcaram a minha vida e com certeza vão fazer toda a diferença para a sua história, para a sua família nessa noite.
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É o nosso desejo, Senhor. É o nosso desejo estar em santificação até o Senhor. É o nosso desejo te ver, Jesus. Ah, Senhor, quantos pratos e quantas coisas o inimigo coloca diante de nós.

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1: Fica ligadinho aqui na sua rádio que vamos para um breve intervalo, mas já já estaremos de volta com muito mais.
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1: Voltando com mais um bloco do nosso Adoração Máxima. Esse bloco tem muita coisa boa para você que quer adorar a Deus, para você que quer buscar mais da presença dele. Então, nesse momento, eu te convido a você ficar com a nossa próxima sequência de louvores, que eu tenho certeza que vai ajudar muito na sua vida espiritual. Então, confere aí a nossa próxima sequência de louvores que já está pronta.
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1: Voltando com mais um bloco do Adoração Máxima, levando para você muito louvor e muita adoração para sua vida, para o seu coração.
2: Dezessete horas e 49 minutos.
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4: Então me lembrarei da minha aliança. Gênesis 9:15. Repare a forma da promessa. Deus não diz: e quando vós olhardes o arco e vos lembrardes do meu pacto, então não destruirei a terra. A promessa não é posta em nossa memória, que é inconstante e frágil, mas é gloriosamente posta na memória de Deus, que é infinito e imutável. E estará o arco nas nuvens, e eu o verei, para me lembrar da aliança eterna entre Deus e toda a alma vivente de toda a carne que está sobre a terra. Gênesis 9:16. Oh, não é a minha lembrança de Deus, mas a lembrança de Deus sobre mim, que é a base da minha segurança. Não sou eu lançado mão de sua aliança, mas sua aliança que lança mão de mim. Glória a Deus! Todo o conjunto dos baluartes da salvação estão protegidos pelo poder divino, e mesmo as menores torres, que poderíamos supor que seriam deixadas ao homem, estão guardadas pela onipotente força. Até mesmo a lembrança do pacto não é deixada às nossas memórias, pois podemos esquecê-la. Mas o Senhor não pode esquecer os santos a quem Ele gravou nas palmas de suas mãos. A aliança está conosco, tal como com Israel no Egito. O sangue estava sob a verga da porta e entre os dois alpendres laterais. E o Senhor não disse: quando você vir o sangue, eu passarei.

0: criança. Não há serguilha ou droguete aqui, nem um único fio solto no tecido. Não é do homem, nem por homem algum, mas do Senhor apenas, como vemos em Salmos 3:8. Devemos nos lembrar do pacto e certamente o faremos por meio da graça divina. Porém, a dobradiça da nossa segurança não se pendura lá. É Deus que se lembra de nós e não nós que nos lembramos dele. Portanto, a aliança é uma aliança eterna.
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1: Todo mundo ligado. Finalizando mais um programa do nosso Adoração Máxima dessa terça-feira. Eu muito obrigado por mais um dia você ter estado conosco, mais um dia você ter entregado o seu louvor a Deus. Espero que tenha sido bom, que tenha sido edificante para você e para quem tá ouvindo junto contigo, para quem tá adorando aí do teu lado. Bem, ficamos por aqui. Amanhã, quarta-feira, estamos de volta aqui na sua rádio favorita, trazendo muito mais adoração. Muito obrigado por tudo, pessoal. Fiquem todos com Deus. Tchau, tchau.
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3: 18:10.
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6: Oi, gente! Ótima terça pra gente! Tá começando mais uma sequência, mais uma edição do nosso programa aqui de toda semana, você já sabe, né? É o nosso Conectados com Deus, é você reunido com Deus, é você sempre com Deus. Muito prazer, eu me chamo Marcos Santos e a partir de agora a gente vai por aqui, tá? Tocando o barco durante essas próximas horas por aqui, dentro da nossa programação. Ô Marcos, como faz para participar? É fácil e simples. Você pode pedir o seu louvor, você pode fazer o seu pedido musical, com certeza a gente vai te atender por aqui. Tá bom? Obrigado a você que tá na internet, no site, no aplicativo. Obrigado pela audiência, obrigado pelo seu carinho. Bora começar! É o nosso Conectados com Deus. Pra começar, a gente abre com essa aqui, ó. Boa semana, boa terça!

Aqui só tá começando o nosso Conectados com Deus. Gente, que sequência maravilhosa em forma de canção. A gente vai louvando junto com você por aqui. Ah, deixa eu mandar um abraço pra você que tá no carro aí, ó. Me dando essa carona imensa. Tá bom? Recebo abraços de toda a nossa equipe aqui da rádio. Tá bom? Eu sou Marcos Santos. Bom começo de semana. Hoje vai ser a sua terça-feira. A melhor terça-feira da sua vida. E a música não para por aqui. Vamos lá!

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3: 18:38.
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5: Ingira líquido. A ingestão de líquidos durante o dia faz com que nosso corpo se mantenha bem hidratado e ajude o organismo a transportar os nutrientes que precisamos. O melhor método que temos para verificar nossa hidratação é a cor da urina, a qual deve estar amarela bem clara.
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7: Opa! Tô de volta, hein? Como é que vocês estão? Tudo bem? Opa, sou eu! Ah, tô com você aqui, ó, na melhor, na número 1 da cidade. É o nosso Conectados com Deus de volta por aqui, segundo bloco já abrindo aqui, o nosso último bloco do nosso programa aqui, gente. E aí, se você ainda não participou, dá tempo, hein? Vai agora, manda sua mensagem aí, aqui pra daqui a pouquinho, vou falar seu nome aqui, hein? Então fique esperto por aí, então vamos nessa, chegando essa pra você aqui, ó.

mais louvores, mais alegria, mais você aqui no programa Conectados com Deus. Alô, Ingrid, beijo pra você. A Stephanie também tá por aqui, a Daniela Abriel, curtindo a gente. Obrigada, meninas, vai participando, pede o seu louvor e ajuda a fazer aqui a nossa programação. E a música não para por aqui, aumente o volume.

0: E assim fechamos muito bem a edição dessa terça-feira do nosso Conectados com Deus. É isso aí, gente. Fim de papo. Amanhã, se Deus quiser, estaremos de volta por aqui, a número 1 da cidade. Forte abraço, até amanhã. Um grande abraço pra você. Cuide-se bem de você pra mim e cuide-se um dos outros. Tchau, pessoal. Fui!
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4: Oba, vem comigo! Tá começando mais uma edição do nosso Gospel Show nessa terça-feira. É isso mesmo, hoje é terça-feira, dia de Gospel Show, então já sabe, né? Compartilha com todo mundo que o seu amigo Alex Gouveia já tá na área trazendo Gospel Show pra você com o melhor da música gospel, é show aqui na sua rádio, então já sabe, né? Conta pra todo mundo que já está no ar o nosso Gospel Show e olha, compartilha também nas redes sociais, tá? Facebook, Instagram, onde você quiser, manda aí o link da rádio no WhatsApp e vamos de música. Abrindo por aqui a nossa primeira sequência de hoje, essa aqui, ó.
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0: Esse é o Gospel Show que volta já. Não sai daí. Já já tem muito mais músicas pra você.
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4: Preste atenção a dores nas articulações. Não há idade para desenvolver problemas nas juntas, como nos joelhos. Excesso de peso e pouca movimentação física colaboram para isso.
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5: 19 horas e 22 minutos.
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0: Tô de volta, seu amigo Alex Gouveia, trazendo mais uma sequência top demais aqui no Gospel.

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1: Chegando com mais luz para sua caminhada. Assim diz a Bíblia. Vinde a mim todos os que estais cansados e oprimidos, e eu vos aliviarei. Mateus 11:28. Fique por aqui. Daqui a pouco tem mais Direção do Céu.
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0: fazer o quê? Mas não fica triste não, tá? Tô indo nessa, mas você sabe, né? Amanhã é quarta-feira, amanhã eu volto com mais Gospel Show. Tchau, tchau!
1: 19 horas e 58 minutos.
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0: Tá começando, turma, mais um programa Review Gospel aqui na sua rádio preferida. E claro, na minha companhia, seu amigo Jorginho Amaral, junto com você, tocando muita música boa, muita música gospel aqui na sua rádio. Chega mais! Review Gospel tá começando, turma!
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1: Esse é o programa Revio Gospel, né? Só música gostosa pra gente curtir e deixar sempre o nosso dia melhor. Daqui a pouquinho eu volto, tem mais!
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1: Por aqui seguimos no programa Revio Gospel, na sua rádio preferida, na sua companhia. Sou eu, seu amigo Jorginho Amaral, e na minha, você, bom demais ter você aqui, tá bom? Bora continuar com Revio Gospel.
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4: Aleluia. Tu és o Deus que jamais falhou. Tu és o Deus que não pode mentir. Tu cumpriste as tuas promessas na vida de Abraão, de Isaac, de Jacó. E eu sei que o Senhor cumprirá também as tuas promessas na minha vida. Eu sei que os teus olhos estão em mim, Senhor.

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1: 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Esse é o programa Review Gospel, tocando as melhores pra você. Daqui a pouquinho a gente volta, tem mais.
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3: 20 horas e 33 minutos.
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1: Programa Review Gospel, tocando suas melhores do mundo gospel pra você aqui na sua rádio, tá bom? Tem mais sucesso!
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1: Tá aí, turminha, você vai curtindo as melhores músicas gospel aqui na sua rádio preferida, tá? Não saia daí, que já já eu volto com muito mais.
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1: Esse é o programa Review Gospel, tocando só as melhores e sempre preparadas com muito carinho pra você. Tá chegando mais uma!
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